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2: 6 horas e 28 minutos.
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0: 104. 6:39.
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Roberto Carlos tocou para você música bonita nesta manhã de sábado, hoje sendo então 11 de julho do ano 2026. Bom dia, meus amigos, minhas amigas radio-ouvintes da Rádio Comunitária de Independência 104.9. Tudo bem com vocês? Espero que sim. Um abraço a todos e a todas que estão ligados na melhor sintonia aqui da cidade de Independência. Você está ouvindo aqui o especial com o rei Roberto Carlos. Quero dar aqui meu bom dia, meu abraço a você, amigo e amiga internauta, que está na nossa sintonia, curtindo aqui a programação da Independência FM. Esta é a Rádio Comunitária, no ar desde o ano de 1997, levando música, alegria, informações e a sua participação todos os dias aqui nas ondas sonoras do Rádio Comunitário de Independência. FM Comunitária, uma referência na região. Vem chegando mais música. Meu pequeno cachoeiro. Bom dia!

0: música bonita que você curtiu com a gente. Meu Pequeno Cachoeiro, Roberto Carlos, nesta manhã de sábado do dia, hoje aqui dia 11 do mês de julho de 2026. Você está ouvindo a sua rádio comunitária de Independência. Eu quero dar aqui meu abraço todo especial ao grupo Alegria de Viver do CRAS Santa Cruz. É, a Santa Cruz do Banabuiú, a nossa Cruzeta. Um abraço para vocês, que esta manhã de sábado seja uma manhã abençoada para todos e todas de Independência da região e também para aqui, para os meus amigos e minhas amigas do CRAS Santa Cruz do Banabuiú.
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0: Essa ideia, vamos lá.
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0: Bom dia ouvintes da FM Comunitária de Independência. Bom dia a vocês que todos os sábados, nesse horário, sintoniza pela Rádio Comunitária de Independência no programa Vida de Mulher. Bom dia, Josiana Mixagem, e bom dia, Mara Lília, pela Rádio Maravilha de Grateus. Bom dia, Mara.
1: Bom dia, Jociel, aí na técnica. Estamos aqui mais uma vez, mais um sábado.
0: Muito bem, Mara. E assim, como todos os sábados, a gente tem essa preocupação, né, de trazer um tema para o nosso programa, principalmente aqueles temas que estão sendo veiculados, né, na mídia, veiculados também nos jornais, que é motivo de debate, motivo de reflexão. Então, hoje, o nosso tema do programa é como a misoginia pode afetar as eleições, né? Primeiro, saber que misoginia, o que é, Mara? Para a gente deixar bem claro para os ouvintes, para as mulheres que estão nos acompanhando, o que é a misoginia?
1: A misoginia, só para resumir em uma palavra, duas frases, é a questão de ódio às mulheres, né? Porque tem o machismo, que é a questão da inferiorização das mulheres, e a misoginia, ela já é a parte mais agressiva, que é o ódio das mulheres simplesmente por ser mulher.
0: Mara,
1: Então, sim.
0: sim, pode continuar.
1: Então, isso abrange todos os âmbitos, né? E a gente vê que na parte da violência de gênero, ela é mais, acaba sendo, acho que até mais agressiva, né?
0: Mara, desde quando assim vem surgindo, né, esse fenômeno, né? Eu não sei se é fenômeno, se é uma prática. O que é? Que nome é que a gente poderia caracterizar, Mara? E desde quando isso vem de forma mais violenta, atacando a vida das mulheres?
1: Pelo tema, Rosa, do nosso programa, que é justamente a misoginia, que pode interferir justamente nas eleições, eu acredito que vem quando a mulher começa a ocupar espaços, né? Quando a mulher ocupa os espaços e ela fala, e ela briga, e ela insiste, né? Então, assim, não basta só ocupar os espaços, mas a que ocupa o espaço e a que fala. Porque a gente viu agora recentemente que tinha uma que estava ocupando um espaço, né? Que começou nesses últimos dias, nessas últimas semanas, que se intensificou mais, por isso que a gente trouxe aqui o tema, foi a Michelle Bolsonaro, que no dia do segundo jogo do Brasil, eu acho, ela postou um vídeo, né, falando sobre as ações do enteado, da postura, e assim, e isso reverberou. Houve uma reverberação
0: Reverberou.
1: muito ruim para ela, né? Não foi bom para ela dentro do espaço onde ela ocupou, porque antes ela vinha quieta, calada, tímida. Quer dizer, eu não estou aqui defendendo ela, mas a gente está fazendo o que aconteceu. Então, até enquanto ela estava lá quietinha, com aquelas falas dela, né, de conservadorismo, evangélica, tá bem bonitinho, né? Mas quando ela começou a se rebelar, o comportamento das pessoas com ela, a coisa já mudou de figura. Então, o exemplo que a gente está na atualidade é bem esse, né?
0: Pois é, Maria, aí a gente vai ver aonde é mais atacada as mulheres, né? E aí eu gostaria de saber de você, Mara, aonde é que a gente percebe que as mulheres estão mais atacadas por esse ódio vindo por parte dos homens, né? A gente sabe que até então a gente tinha aquele discurso de escutar em quase todos os ambientes, né? Seja no ambiente escolar, nos próprios meios de comunicação, na igreja, em todos os espaços. O homem, a mulher, a imagem de Deus, né? Então, assim, e agora? Essa frase bíblica ainda prevalece diante de tudo isso que a gente vem escutando desse ódio para as mulheres, principalmente nos espaços aonde a fala delas são muito significativas.
1: É, principalmente nos espaços de decisão, né? No espaço de poder e de decisão. Aonde decide, as mulheres estão tá ali no espaço onde há decisão. É no meio judiciário, e a gente reflete sempre a fala, traz aqui a fala da ministra Carmen Lúcia, do Supremo. Ela sempre está trazendo as falas dela. Na política, né? No Congresso, onde a gente vê ali a fala das mulheres, o comportamento. Eu assisto sempre vídeos ou algum debate na Câmara, no Senado. Eu não sei como é que aquelas mulheres aguentam, porque é muito estressante. É uma coisa assim que elas são caladas, elas são tem um silêncio, né? Elas desligam o microfone. Elas são vaiadas por colegas delas que estão ali, porque eles não consideram ela, né? Então, assim, é uma coisa, é muito, muito, é difícil, principalmente a mulher quando ela está no espaço da política, porque a política, ela, quando a gente vê a história da política, né? A gente que estuda ciência política, a gente vê lá no começo, né? E tal, da filosofia, da Grécia antiga e tal, é homem. É os homens, né, que vem trazendo. Eu fiz uma pós recentemente de ciência política e, assim, majoritariamente é os homens que decidiram desde então. As mulheres não era para estar nesses espaços. É o homem quem para decidir sobre as mulheres, o corpo das mulheres. Então, quando as mulheres estão lá no poder de decisão, aí começa a questão do ódio e ainda mais. E essa campanha eleitoral que nós estamos fazendo agora nesse ano, ela é a mais afetada de todas. De todas, se você observar, Rosa, nesse ano está tendo muito, muito a questão da misoginia. Principalmente que nós estamos vivenciando o PL 856, se eu não me engano, sou meio ruim decorado o número de leis, essas coisas. Mas tá lá no Congresso sendo barrada na Câmara, e sabe quem é que está barrando mais ainda? É a bancada evangélica. É a bancada da Bíblia, que está barrando o PL, que equipara o crime de misoginia ao racismo.
0: Mara, o que que eles argumentam, né? Que isso tem a ver? Por que que eles não querem que seja aprovado? Fala aí um pouquinho para a gente.
1: Porque, Rosa, a questão da omissão, de obediência. Tipo assim, o que que eles alegam, o pessoal da bancada evangélica? E isso aí tem mulher lá também, viu? Não é só homem, não. E, infelizmente, e é o que mais dói na gente, é porque são mulheres que estão também nessa, né, nessa vibe, juntamente com os homens. Claro que não são todas, é a minoria, as minorias, mas não era para ter ninguém, ninguém nessa defesa, contra as próprias mulheres. Então, assim. O que que acontece? Eles dizem que se esse PL passar e for aprovado, as mulheres não vai mais obedecer eles. Cadê a obediência das mulheres dentro da família? Se o homem é quem é o cabeça da família, então, se for isso, se for aprovado o crime da misoginia, lá na bancada da Câmara, eles vão dizer que agora pronto, os homens não podem mais ter poder sobre as mulheres. Entendeu? É isso que eles estão alegando, né, nesse PL. Eles estão querendo deixar essa parte da lei de fora. Tipo assim, não pode levar para esse palco, porque senão as mulheres não vão obedecer os homens. Questão da omissão.
0: Bem, então a Mara assim tentou, né, explicar de uma forma bem simples e bem compreensiva, primeiro que a misoginia, né, que esse ódio pelo fato da mulher ocupar os espaços, não só ocupar, mas ter uma voz ativa, uma defesa pelos direitos iguais, da qual muitas vezes eles acham que ser feminista É alguém que quer ultrapassar o poder que eles têm, ou alguém que quer ser mais do que eles. E aí, ser feminista, a gente já bateu várias vezes aqui na tecla, são mulheres que lutam por direitos iguais. Então, se lá na Bíblia, se lá na Constituição, que são dois parâmetros que a gente tem que dar uma, visar, né? A gente tem que seguir um pouco isso. Se diz que homens e mulheres são imagem e semelhança de Deus, e Deus é esse ser que quer a igualdade, e isso tem se revelado na história bíblica, na história da humanidade, né? Na própria igreja que vem batendo na tecla sobre isso, que Deus quer a igualdade entre homens e mulheres. E na Constituição também, isso é bem claro, né? No artigo. Acho que é o quinto da Constituição. Não, não vou afirmar, não. Mas lá na Constituição, que é a lei maior do país, ela diz isso. Quando chega na prática, então a gente percebe essa desigualdade, né? Essa relação de que o homem quer muitas vezes ser superior, quer mandar, quer ser o chefe, quer ser o mandão, né? E não é isso que nós queremos. Nós queremos a igualdade de direitos. Nós queremos que tanto o homem quanto a mulher tenham o mesmo direito de fala, direito a ter as condições básicas, as políticas públicas ser iguais. Mas isso na prática não se revela. E agora, de forma mais perversa, né? Utilizando as redes sociais, que é onde todos estão interligados, né, conectados pelas redes sociais, desde a criança até o idoso, né? A gente percebe isso muito forte hoje. Hoje nós estamos na era digital, né? Até então era a área tecnológica, que era mais na linha da indústria, e hoje é a era digital, aonde todos têm acesso, aonde na hora que eu posto aqui uma notícia, todo mundo que está, ou que é meu seguidor ou não, ele consegue, né, visualizar e consegue, aquelas ideias vão sendo registrado, né, na memória de uma forma tão forte que fica impregnado, né? Então, assim, quando as mulheres começam a se destacar nos espaços, começam a defender direitos, e aí nós temos vários exemplos no Congresso, né? Várias mulheres que surgiram aí, que estão forte lá no combate a isso. Então, surge esse grupo nas redes sociais, que é chamado de Red Pill também, que é uma coisa nova que vem lá dos Estados Unidos, de outros países, e vem de forma muito avassaladora aqui no Brasil, ter esse ódio contra as mulheres. E qual é o resultado disso? É a taxa muito alta, as estimativas, as estatísticas, quer dizer, do feminicídio, né? É do feminicídio. Então, assim, Mara colocou de forma bem clara o que que isso representa, né? E
1: Rosa,
0: sim, Mara.
1: e só te interrompendo,
0: Sim.
1: primeiramente fazer uma correção agora, porque eu falei uma omissão, mas é submissão, né? A mulher ser
0: Isso.
1: submissa.
0: Submissa.
1: É, submissa. E outra coisa, que eu queria dizer, me fugiu. Ah, eu esqueci o que eu ia dizer, eu fui corrigir aqui
0: É.
1: meu erro. Eu
0: Pronto, Mara.
1: esqueci.
0: Enquanto tu lembra aí, pode ser que o que eu vou falando tu vai lembrando, né? E aí a
1: É.
0: outra coisa é a interferência, esse ano, né? Ano de eleição, da escolha de deputadas, de senadoras, de governadoras, né? De mulheres que podem estar ocupando esses espaços para poder fazer. Se já que nós somos maioria no Brasil, né? A população, nós somos 52%. Por cento, né? A mais do que homens. Então, é justo que haja mais mulheres nesses espaços de poder. Até porque quem vai dizer o que eu quero, o que eu sinto, o que eu preciso, são as mulheres, né? São as mulheres porque elas sentem as mesmas necessidades que eu sinto. Não é os homens que podem estar fazendo as políticas públicas para nós mulheres. Então, tá
1: E
0: aí,
1: há uma
0: sim.
1: desigualdade muito gritante, porque veja aí, Rosa, se nós
0: Sim.
1: somos 52, 53%, das mulheres eleitoras. A maioria das mulheres em população, em número de população, nós também somos superiores. Então, olha aí o tanto de gestoras, mulheres, prefeitas,
0: Isso,
1: mulheres vereadoras,
0: mínimo.
1: mulheres no Congresso,
0: E mulheres na
1: né?
0: Câmara, que aqui não existe nenhuma, né? E por aí
1: Então,
0: também só é uma, o restante são homens. Então,
1: homens.
0: é uma desigualdade muito grande e que esse ano a gente precisa fazer valer. Agora, é como eu disse, não basta, como eu e Mara e outras mulheres dizem, não basta ser mulher e estar lá. É preciso ser mulheres que defendam os nossos direitos, que levante a bandeira, né? Enfim, que esteja lá discutindo nossas pautas, as nossas necessidades. Mara, nós temos aí uma fala da Elizabeth, né, que está retornando aí o nosso programa. Elizabeth, força, estamos juntas, né? Então, obrigada aí pela sua participação e vamos aí à fala da nossa correspondente.
2: Bom dia, Rosa. Bom dia, Mara, Clara, Jociel, todos ouvintes do programa Vida de Mulher. Como a misoginia pode afetar as eleições ao desestimular a participação de mulheres na política? Causa violência de gêneros nos debates e afasta as mulheres do espaço de poder. Política também é lugar de mulher. Política é um espaço fundamental para a representação da diversidade da nossa sociedade. Lugar de mulher é onde ela quiser.
0: Muito bem, Elizabeth, né? Mulher, onde ela quiser, ela pode estar, em qualquer lugar, né? Sem nenhuma discriminação, sem sofrer nenhum tipo de preconceito, nem violência. Bom, nós vamos agora, nós temos pessoas no Facebook nos acompanhando, Jociel. Helena Gonçalves, muito obrigada pela sua participação. Viu? E vocês que estão aí nos acompanhando pelo Facebook, pela transmissão do rádio, a Neilma, lá do Pará, né, está também conosco. Então, liga, participa, dá a sua opinião, tá certo? Porque isso é muito importante para o nosso programa. Nós vamos escutar uma fala aqui da Ana Paula Reinaldi, ela que participou do Big Brother Brasil, né? Ela foi a campeã. E ela está veiculando aí muitos vídeos importantes, né, para a luta das mulheres. Então, nós vamos ouvir essa fala dela, né? E após, vamos ouvir umas outras aí.

alguém diz que mulher vota mal, o problema não é o nosso voto, é o medo do nosso poder. Nos últimos dias, um brasileiro investigado que hoje vive lá nos Estados Unidos afirmou que mulheres votam mal. Ele disse, inclusive, que mulheres casadas precisam acompanhar o voto do marido. Ou seja, na cabeça de muita gente, a mulher só vota bem quando ela vota pela cabeça de um homem. E isso, gente, não é frase solta não, tá? Não é só provocação de internet, não é exagero nosso, é um sinal. Lá nos Estados Unidos, o atual chefe do Pentágono repostou um vídeo que defendia revogar a 19ª emenda, justamente a emenda que garantiu o voto feminino naquele país. Então, quando esse tipo de ideia começa a circular com naturalidade, a gente precisa prestar atenção. Porque primeiro dizem que mulher vota mal. Depois dizem que mulher precisa ser orientada. Depois dizem que a mulher deveria voltar para o lugar dela. Só que esse lugar não existe mais. No Brasil, nós conquistamos o direito ao voto lá em 1932 e não foi favor, foi muita luta. E hoje nós somos mais de 82 milhões de eleitoras. Quase 53% do eleitorado brasileiro. Gente, nós somos maioria. E talvez seja exatamente por isso que assuste tanto, porque mulher que pensa, escolhe, mulher que pesquisa, decide, mulher que entende o próprio poder, muda o rumo de uma eleição. E o problema nunca foi mulher votar mal. O medo é mulher votar livre. Por isso, em ano eleitoral, a nossa resposta não pode ser só indignação. A resposta precisa ser consciência. Pesquise, leia, compare propostas, escute mulheres, leia mulheres, apoie mulheres, conheça mulheres que ocupam a política. E olhe com muita atenção para quem quer ampliar os nossos direitos e para quem

0: muito machismo dentro, né, da casa do BBB, mas ela conseguiu, né, com toda a sua fala, com toda a sua coerência, e hoje ela está aí, né, gravando vários vídeos e colocando nas redes sociais, ajudando nesse movimento de mulheres para serem respeitadas, para ocupar seus espaços, nossos espaços, né? Então ela de fato nos representa. E agora, Mara, nós podemos escutar aí o áudio desse cara que ela citou, né, que é o Paulo Figueiredo, ele que expôs aí nas redes sociais e isso repercutiu muito, né, nos últimos dias, essa fala dele horrenda. Então vamos lá.
1: Juliana, fica aqui comigo porque a gente vai trazer agora um recorte da pesquisa Meio Ideia, questionando os eleitores se eles concordam ou não com aquela fala do blogueiro Paulo Figueiredo, dizendo que as mulheres votam estatisticamente mal, principalmente as solteiras. Vamos dar uma olhada aqui. Concorda totalmente. Aqui, gente, é público geral, tá? Homens e mulheres. Concorda totalmente, 4,3%. Concorda parcialmente 7,3%, portanto, tem uma parcela da sociedade brasileira que concorda com o que disse Paulo Figueiredo. 7,7% não concorda nem discorda. Discorda parcialmente quase 17%, 16,6%. E discorda totalmente 44%, não sabe 20,1%. Juliana, quando a gente olha para o recorte. Entre homens e mulheres, entre as mulheres não tem nenhuma que concorda plenamente ou que concorda parcialmente, né? Há mais de 75% das mulheres, na soma do discordo totalmente e discordo parcialmente, entre as mulheres. Entre os homens, não. Entre os homens, quando a gente faz essa desagregação, e a pesquisa trouxe isso, a concordância dos homens com o que diz Paulo Figueiredo é maior. O quanto isso pode, de alguma forma, impactar, ou se é com essa visão diferente que a campanha pode lidar, a campanha de Flávio Bolsonaro.
2: Exatamente, campanha tentando sair disso, já colocando o Flávio ali ao lado de mulheres, encontros com mulheres. Ele rechaçou, né, ali publicamente essa fala de Paulo Figueiredo, mas o impacto sobre o eleitorado feminino, ele está cada vez mais claro, as pesquisas mostrando isso. Não tem nenhuma mulher que concorde com esse discurso. É um discurso que ele conversa muito com um movimento que a gente está vendo na internet, que é completamente rechaçado pelas mulheres, que é do Red Pill, né? Aquela conversa de que as mulheres têm que ser submissas, da maneira como os homens devem tratar as mulheres, uma maneira machista, misógina. Então, entra num caminho que para o eleitorado feminino é intragável e é isso que a gente está vendo nesse momento. E tem reação por parte do PT, olhando essa reação das mulheres, que é de fazer uma pressão para que esse seja um discurso eleitoral também. Hoje a gente teve a bancada feminina do PT acionando a Procuradoria-Geral da República pedindo investigação sobre essa fala de Paulo Figueiredo. Então, aí tem um movimento claro de mulheres que é legítimo, foi uma fala machista e misógina, e por trás disso também tem, está numa campanha eleitoral, não tem jeito de separar as coisas, tem esse movimento político entendendo que as mulheres rechaçaram essa fala e de que isso também pode ser usado politicamente contra Flávio Bolsonaro, e já está, né?
1: A segregação também da pesquisa Meio Ideia, na aprovação do presidente Lula, entre as mulheres, a maioria aprova o presidente Lula, e entre os homens é exatamente o contrário. Juliana, vou trazer a Jussara Soares agora para a nossa conversa. Jussara, você que conversa bastante. Cadê? Pronto, chegou a Jussara. Você que conversa bastante também com, a campanha de Flávio Bolsonaro. Qual é a estratégia? Já tem uma estratégia?
3: Olha, Thaís, é uma estratégia que desde o começo a equipe de Flávio Bolsonaro sabia que precisava trabalhar, que era justamente tentar fazer com que Flávio Bolsonaro não herdasse a má vontade do eleitorado feminino que sempre teve com o pai dele, o ex-presidente Jair Bolsonaro. Então, eles queriam que essa herança não, Flávio não ficasse com ela, que é dessa rejeição feminina ao ex-presidente Jair Bolsonaro, inclusive o que acabou custando, né? Quando a gente pega ali as pesquisas.

0: pesquisas das eleições de 2022 apontava justamente essa rejeição das mulheres ao ex-presidente Jair Bolsonaro, e isso acabou levando à derrota de Bolsonaro. Então, desde o início, a campanha de Flávio Bolsonaro já tinha detectado que precisava trabalhar a imagem de Flávio para que ele fosse um perfil mais moderado, ou, como diziam, é um Bolsonaro vacinado, ou um perfil mais família. A gente lembra, vou voltar um pouquinho no tempo, que o ex-presidente Jair Bolsonaro ficou muito marcado quando ele disse que, ao ter uma filha, isso e classificou como uma fraquejada, depois de ter tido 3 filhos. Flávio Bolsonaro, quase como um antídoto, começou a usar camisa, pai de menina, sempre exalta as filhas nas redes sociais, tem usado muito também a imagem da própria mulher, a dentista Fernanda Bolsonaro.
1: Que é uma espécie,
0: e a ideia é que ela ganhe cada vez mais espaço na campanha de Flávio Bolsonaro. Além disso, Flávio reiteradamente diz que quer ter uma vice-mulher. Bem, ainda nada definido, tem alguns nomes que circulam, mas ainda não foi batido o martelo. Mas a questão, Thaís, é que essa estratégia foi colocada, mas os erros foram acontecendo em série para atrapalhar Flávio Bolsonaro com o eleitorado feminino. Vocês já citaram a fala do aliado Paulo Figueiredo, que disse que mulher vota mal, e aí Flávio Bolsonaro ficou durante 6 dias em silêncio antes de vir a público rechaçar a fala do aliado, que ele quis dizer, olha, ele não integra a minha campanha, mas Paulo Figueiredo é sim um aliado de primeira hora da família Bolsonaro, de Eduardo Bolsonaro, Flávio Bolsonaro. Bem, ele fez um encontro com mulheres ali, que acabou tendo algumas pessoas, mas assim, bem aquém do que se esperava para uma imagem, para dizer que ele tem esse apoio feminino. E por outro lado também, Thaís, a gente não pode deixar de esquecer essa crise enorme com Michele Bolsonaro, ex-primeira-dama, e que acabou deixando o cargo do comando do PL Mulher, no meio dessa crise com Flávio Bolsonaro. Michele foi a público, gravou aquele vídeo que até hoje rende e vai render muito ao longo da campanha, dizendo que foi maltratada, humilhada e desrespeitada por Flávio Bolsonaro. Essa é a questão. Lembrando que Michele Bolsonaro sempre foi vista como um ativo dentro do PL, na família Bolsonaro, como uma pessoa que pode trazer o eleitorado feminino para perto da família Bolsonaro. Na campanha de 2022, inclusive, Michele foi convencida, teve que ser convencida a participar mais ativamente da campanha do então presidente Jair Bolsonaro para ajudá-lo, né, nesses votos. Agora, o que acontece é uma crise justamente de Flávio Bolsonaro com Michele Bolsonaro. Então, isso ainda vai render muito. E os números, você estava falando, sim, essa mesma pesquisa aponta a dificuldade de Flávio Bolsonaro com o eleitorado feminino. Ele, apesar dessa estratégia de ser moderado, um perfil mais família, não tem conseguido reverter ainda. Entre as mulheres, o presidente Lula tem 50,4% das intenções de voto, enquanto o senador, filho do ex-presidente Jair Bolsonaro, aparece...
2: Bom, a gente não quis trazer a fala desse cara, desse Paulo Figueiredo, né? Porque é muito repugnante, é nojento, né? Mara, mas cita aí mais ou menos o que ele falou, assim, que marca muito o nosso debate hoje, né? Que é a questão de que as mulheres votam muito mal. Olha só.
3: Rosa, a fala dele é tão horrível, porque além dele falar de uma forma desprezível com relação às mulheres, ele fala muito palavrão. Fala muito palavrão, diz assim, uma coisa horrível. Não sei se tu já chegou a ver a fala dele, a ouvir, mas assim, é uma coisa... Não dá nem para trazer no ar, não, porque é muito, muito... É um processo muito desrespeitoso. E assim... A fala dele não é aleatória. Eu fico preocupada só desse assunto, que mulher vota ou não vota. No voto feminino já vinha à tona, para mim já é assustador.
2: Uhum.
3: Imagine que ele fala, não é aleatório, porque lá nos Estados Unidos está tendo um movimento de alterar o voto feminino, de mulher não votar por lá, viu?
2: Isso.
3: É uma emenda lá, tipo da uma emenda da Constituição, alguma coisa assim, lá nos Estados Unidos, que eles estão querendo alterar, justamente para votar só uma pessoa da família, no caso, um homem.
2: Como eles estão, se baseando, toda a extrema-direita, os bolsonaristas estão se baseando na sua política toda nos Estados Unidos, né? Trazendo modelos...
3: Isso, porque lá tem um movimento deles, uhum, já para alterar a emenda lá, parece que é tipo da Constituição, que lá só é para votar uma pessoa da família, no caso, um homem.
2: Olha que
3: Ele
2: absurdo.
3: não falou isso por ignorância, burrice, tosquice, tudo enquanto
2: Isso já é
3: de
2: tudo
3: dizer.
2: programado, olha. Eu quero agradecer aqui a nossa amiga Neilma, que está lá do Pará nos acompanhando, né? Então, a fala dela também aqui foi muito importante, dela dizer para nós, Mara, que isso não é algo assim, como você falou, de burrice, ah, porque o cara é burro, não entende nada. Não, é
3: Não, não, não.
2: tudo programado. Aquela fala da
3: É.
2: Michelle também foi programada, a fala dessa extrema-direita toda programada, justamente para desqualificar, para desconstruir a nossa luta que vem de século, né, que foi desde 1932 o direito da mulher votar. Coisa que até então só o homem que votava. Então, eles querem retroceder nos direitos que já foram, com muita luta, com muita, assim, de quantas mulheres que perderam suas vidas, né? Lutando para que isso seja conquistado. Então, eles querem retroceder nos direitos. É nojento. Eu não quis ouvir a fala, eu estava ouvindo aqui na íntegra a fala dele, mas é nojenta, viu, gente? Vocês, mulheres, se estiverem escutando e colocarem isso assim na concepção de vocês, viu? Sinceramente.
3: Eu só escutei porque assim nós somos comunicadoras, né? E a gente tem que se
2: Isso.
3: aprofundar no
2: É.
3: nossos temas, nosso assunto. Mas eu aconselho a todo mundo assistir mesmo, sabe? Não
2: Para a gente
3: é
2: ver
3: que dói,
2: o nível de capacidade que
3: dói.
2: eles têm de.
3: E a gente não pode se ater ou se resguardar dessas coisas, não, porque a realidade ela é dura mesmo. E isso, porque às vezes a pessoa diz, quem conversa é essa? Onde é que vão acabar com o voto feminino? Por que não, se lá no Congresso a maioria é homens? A maioria são conservadores?
2: E
3: Por
2: a
3: que
2: gente
3: isso
2: está
3: não.
2: vendo aí as pautas, né? Por exemplo, a escala 6x1, que a gente tanto defende, que melhora a vida dos trabalhadores para eles terem um dia a mais, olha, um dia a mais. Os deputados, senadores, têm aí não sei quantos dias de folga, né? Parece que eles trabalham só, trabalham entre aspas, só alguns, né? Tem uns que defendem mesmo, que estão lá na batalha, mas tem uns que vão só passear em Brasília. Ontem eu estava vendo um vídeo da mansão de um senador. Gente, é um absurdo, um absurdo. Enquanto milhões de famílias estão sem moradia no Brasil, eles estão aí com as suas mordomias. Então, assim, o que é que eles querem? Continuar as mordomias deles e querem retirar direitos que a duras penas
3: O
2: são.
3: pior de tudo,
2: Sim.
3: Rosa, é porque além deles ter poucas presenças lá no Congresso, eles faltam, viu? O pré-candidato aí é um deles que está em quarto lugar dos que mais falta no Congresso. Quer dizer, vota contra a escala, a favor, né? Então, assim, para os trabalhadores ele vota contra, mas ele falta. E isso não é mais escondido, hoje é exposto, tá lá, saiu nessa semana a pesquisa dos que mais faltaram. Então, assim, é uma questão de. Muito difícil. Eu fiquei, quando saiu esse negócio do voto, eu fiquei muito preocupada com isso aí, porque se isso veio à tona, não é do nada. Então, outra coisa também que saiu nessa semana, que inclusive está aí, eu acho que colocar depois, é a questão da própria. As candidatas às senadoras de São Paulo, né, Marina e Simone Tebet, elas também foram atacadas nessa semana. Então, vem junto com essa daí. É tipo, vem uma vai desencadeando outras falas, das falas, sabe? Tudo isso em uma semana só.
2: Isso. Então, assim, a gente sabe que está havendo essa campanha, né? Uma campanha massiva nas redes sociais e que atinge, viu, Mara? Atinge exclusivamente a juventude, né? Os jovens que estão num processo de formação de consciência, né? De visão, de nova visão de consciência, acabam sendo muitos deles influenciados por essa rede de ódio contra as mulheres, que é a misoginia, né? Eles estão percebendo, assim, segundo assim, a fala da nossa amiga Neilma, que participou aqui só comigo, né, dizendo da importância do nosso programa, viu? Da gente estar ajudando as pessoas a compreender isso, a não achar que nós estamos criando, ou então é porque nós somos de esquerda e queremos criticar direito. Não é isso, gente. É real, né? Isso é verdadeiro. Está acontecendo. A gente precisa despertar, ó. A onda de ódio que está aí é o resultado do feminicídio que está acontecendo. Quando as mulheres procuram ocupar seus espaços, falar, quando as mulheres conseguem dizer que também têm direitos iguais ao homem, então eles não aceitam. E a gente não pode deixar isso acontecer, né? E aí a grande mídia é muito culpada por isso, porque fica as redes sociais, né? Justamente porque nós não temos a regulamentação das plataformas, porque se as redes sociais fossem regulamentadas, não é, estou dizendo aqui que vai ser censurado, mas proibir esse tipo de divulgação, esse tipo de prática, né? Um cara desses, Paulo Figueiredo, que se expôs de uma forma muito escandalosa no final, né? Quando ele utiliza os pubis da mulher, né? Dizendo que,
3: Sim.
2: né? Essa coisa horrível aí. Isso aí é ridículo, gente. Isso
3: Eu
2: fica
3: acho
2: para
3: que pior do que
2: sim.
3: aquilo ali nem existe, sabe? Eu acho que ele chegou no limite
2: No extremo.
3: chegou, mas por isso que são extremistas, né?
2: É.
3: Que eles vão mesmo, eles vão além da capacidade de tudo. Ele disse que as mulheres solteiras não sabem votar, que votam mal, quem vota, as mulheres casadas ainda vota mais ou menos porque são orientadas pelos maridos. Então, isso é só o início da conversa, né? Que ele começa ali com isso aí.
2: É, e
3: E
2: sim, pode
3: outra
2: falar.
3: coisa, Rosa, ontem teve um programa Globo Repórter trazendo sobre a questão da misoginia. E assim, eu acredito que quem assistiu, pena que foi tarde da noite, porque já foi mais de 10 horas, né? Muita gente já está dormindo. Mas tem muitos cortes por aí que eu acredito que vai repercutir bastante, porque assim, a TV aberta ela ainda supera as redes sociais. Mas pena que foi tarde da noite. Acho que o Globo Repórter ainda não tinha trazido um tema sobre isso. A gente não vê a grande mídia trazendo um debate sobre isso, sobre o PL. Eu assisti assim por alto, ainda vou assistir de novo. Bem, eu gosto de assistir as coisas bem quietinha, observando, volto, que eu assisti no YouTube, né? Eu vou assistir de novo. Ontem assisti, mas foi assim, bem rápido. Mas assim, já dá para chocar, a gente fica chocado com isso. E olha que a gente trabalha com isso aqui, né? A gente pesquisa, a gente se aprofunda nos assuntos. Mas o que passou outro do Globo Repórter é um negócio impressionante, nossa. Tem muitos cortes aí nas redes sociais. Eu acredito que vai repercutir bastante, porque é um negócio, não é brinquedo, não. É uma coisa assim que a mulher pode ser atacada na rua simplesmente por estar uma roupa curta, porque está num lugar fora de hora, porque está num lugar que não é para estar. Porque assim, esse negócio da mulher, pode ser o que quiser e tal, onde ela quiser, é só na teoria, não é não. Não é não. Aí outra coisa, eu lembrei do que eu ia dizer. É que nessa semana eu trouxe no Independência Informa e eu trago muito essas matérias relacionadas à mulher no nosso Independência Informa. Acho que eu acredito que na região todinha, só nós fazemos esse trabalho
2: Isso.
3: aqui. É que tem um estudo comprovando, Rosa, que o feminicídio ele não é só por conta das estatísticas, porque as mulheres estão denunciando, né? Porque sempre fala assim, ah, por que está crescendo a violência? Não, é porque as mulheres estão denunciando mais. Não é não, é porque tem estudo já comprovando que realmente não é só por conta da denúncia, mas é a violência mesmo. A violência em si mesmo, sabe? Não é só a questão da denúncia, mas porque muitas vezes a violência acontece e nem é denunciado, né?
2: Isso.
3: Então é.
2: Eu escutei mesmo você veicular essa notícia, viu? E aí você fez seu comentário. Eu achei também muito interessante, né, a gente saber disso. Porque, assim, como você disse, muita gente não denuncia, né? Até porque nos municípios aqui, né, na ponta, a gente percebe que é mais difícil da mulher procurar. Claro que nós já temos a Casa da Mulher aqui, em Crateús, né? Nós já temos aqui no nosso meio, nós já temos esse equipamento, né? Embora que a gente saiba que nós não temos ainda assim, estrutura maior como a Patrulha Maria da Penha para ficar circulando na cidade, para ficar observando, para dar maior segurança às mulheres, né? Mas nós já temos a casa, já é um comecinho, né? Que precisa ser visto maior, né? Maior apoio, maior instrumentos, né? Equipamentos que possam proteger de fato as mulheres. Mas é justamente isso, como você falou. É simplesmente porque não querem que as mulheres falem, não querem que elas se circulem, né? Onde eles circulam, né? Tudo isso, né? E o que é mais forte são os influenciadores, Mara, né? É aqueles que vêm influenciando. E quem é que está influenciando esse ódio contra as mulheres? A gente acabou de citar, né? Aqui. E acabamos de citar vários exemplos que a gente vê. E aí acaba influenciando aqui na ponta a juventude, os homens, que muitas vezes não, né, não percebe isso. Pois é, Mara, nós estamos também com outras pessoas nos acompanhando, né? O Pierre Vale, lá do Pará, obrigado, Pierre. Neilma, lá do Pará também. Aldecejan, lá do Rio Grande do Norte, São Rafael. E assim são várias pessoas nos acompanhando. Lembrando, viu, Mara, que dia 24 nós vamos ter aí o evento da rádio, viu? Rádio, Música e Café. E aí a gente quer juntar aí todos os visitantes, os sócios, as pessoas amigas, né? Para a gente realizar esse evento importante, que é o reencontro durante os festejos de Senhora Santana, aonde nos encontramos para o abraço, para o amor, para a partilha daquilo que a rádio comunitária sempre produz, que é a sua missão de estar trazendo boas informações, boas influências, né? Boa comunicação, porque é isso que a gente faz. Não é porque nós que estamos fazendo, hein, Mara? Mas é porque realmente a gente trata aqui daquilo que vai de encontro com o que nós precisamos, né? Alimentar o amor entre as pessoas. Não é isso, Mara?
3: É sim, Rosa, é. A gente tem que incentivar a luta através da esperança, né? Porque como eles estão tratando as mulheres como inimiga, como se a mulher quisesse tomar o lugar dos homens. E não é esse o objetivo, é simplesmente ter direito até à vida, né? Que direito à vida, você... Muitas mulheres estão sendo mortas só porque são mulheres. Então, a luta é essa. A gente tem a esperança que isso possa melhorar um dia. E a luta mesmo, né? E aí é importante.
2: Pois é. E aí, mais uma vez, né, daqui para frente, né, Mara? Daqui para outubro, a gente vai trazer muito esses temas, porque é necessário a gente dizer que nós precisamos ocupar esses espaços também por mulheres, né? Nós não queremos que sejam só mulheres. Claro que nós temos bastante homens que pensam também nessa linha da igualdade, do respeito, do direito, né? Mas nós queremos que tenha igualdade, direitos iguais, né? Nós não queremos, sempre eu digo, nós não queremos ocupar o lugar do homem. Nós queremos somar nessa luta por igualdade, por respeito, por valor, né? Por saber que nós estamos cumprindo aquilo que é determinado pela criação divina, né? Eu vim para que todos tenham vida. Eu, você, todo mundo ter vida, né? Todo o planeta, toda a casa comum. A casa comum é nosso espaço. Então, nós precisamos zelar, nós precisamos cuidar, nós precisamos reconstruir aquilo que é destruído, né? Pelo ódio, pela ambição, pela ganância, por tudo isso, né, Mara?
3: É a questão de compreensão, né? Às vezes, Rosa, eu penso que tem muitos homens assim que eles são influenciados mesmo, mas que eles fossem trabalhados, que eles fossem, eles tinham outro pensamento. Até porque, como disse lá no Globo Repórter, eles também são vítimas da misoginia, né? Por conta que eles têm que ser fortes, Eles não podem, por exemplo, tem muitos homens que não podem defender a luta das mulheres, porque senão né, é um. Chamo que é bem antigo esse termo, marica, né, que eles chamam. Inclusive, era muito na boca do ex-presidente condenado, essa história de marica, né? Ele usava muito essa expressão, né?
2: Isso. Por isso, Mara, combater a misoginia exige uma mudança cultural, viu? Uma profunda mudança de educação cultural mesmo. Por exemplo, essas expressões que nós acabamos de falar, de mulherzinha, de marica, de barriga branca, essas expressões, gente, precisa ser desconstruída, porque é isso que faz os homens querer ser machão, querer bater, querer impor, querer dizer que não chora, que não sente dor, que tem que ser ele é o superior, ele quem é o chefe, ele quem... Nós sabemos que no Brasil a maioria das mulheres são chefes de famílias, porque os próprios homens abandonam quando elas engravidam, né? E elas têm que assumir a maternidade e a paternidade ao mesmo tempo. E aí são abandonadas. Então, os homens precisam ter essa mudança. E essa mudança acontece aonde? Na educação, na escola, na educação familiar, né? Então, é uma educação e uma conscientização ao mesmo tempo. E aí, o que é preciso? Que os grupos de organizados comecem a promover debates sobre igualdade de gênero, respeito mútuo em ambientes escolares, ensinando desde cedo a desconstruir estereótipos que interferem e que inferiorizam a mulher, né? Então, intervenções cotidianas, a gente possa estar corrigindo os discursos e interrompendo aquelas piadas ou comentários que menosprezam mulheres no dia a dia, evitando a naturalização do machismo, né? Então, a gente escuta muito isso, né, Mara? Aquelas palavras assim que naturaliza, muitas pessoas naturaliza, desculpe.
3: Aí agora pronto, ninguém pode mais falar mais nada. Pode não falar coisas, porque tudo vem através da piada, da brincadeira. Esses humoristas que ficam com esses shows aí, pode olhar que todos esses os humoristas, é certo que não vamos generalizar não, né? Porque tem alguns que já estão se reeducando nesse sentido. Mas em sua maioria, pode olhar que o humor deles é todo relacionado à mulher. A questão da feriorização, a questão que a mulher é valente, que a mulher é isso, que a mulher é aquilo. E junta isso tudo, Rosa, chega na agressão. E outra coisa, já são 11 horas e.
2: E 55 minutos.
3: 55, meu relógio está escondido aqui. E 55, eu só queria deixar uma fala antes que eu esqueça,
2: Sim.
3: da questão da pessoa observar a fala dos seus candidatos.
2: Ah, tá. Isso é
3: Olhe,
2: importante.
3: cuidado, para você que vai votar, olha aí quem é, que a fala dele, se ele tem uma fala misógina, porque hoje em dia não tem mais nada escondido, não. O bom das redes sociais, Rosa, é que tudo é exposto.
2: É, expõe tudo.
3: Hoje você sabe quem é quem. Para tu ter uma ideia, teve a fala, né, da Marina, o Tarcísio de Freitas, que é o governador de São Paulo, criticou a Marina e a Marina Silva e a Simone Tebet. Simone Tebet, elas foram ministras, né, do presidente Lula, e aí saíram para ser candidata em São Paulo. Elas estão na liderança, né, lá das pesquisas. E aí, nessa semana, o Tarcísio disse que elas levaram um cartão vermelho dos seus estados e foram para lá, né, para São Paulo. Aí foi no instante, o pessoal resgataram um vídeo dele. Ele não é de São Paulo, ele é carioca, foi se candidatar em São Paulo. E lá ele pegou e ele. Uma repórter foi perguntar a ele. Onde ele votava lá no colégio, e ele não soube dizer, né, onde é que ele votava, que nem ele sabia. Então, assim, quem é ele para falar de uma coisa que, sendo que ele faz pior do que isso, né? Então, assim, foi no instante o pessoal buscar um vídeo. Então, hoje não tem mais esse negócio de dizer assim, ah, eu não sei, não conheço as origens, não sei das falas, tudo é descoberto, tudo é. Você tem como saber quem é quem. Então, não justifica mais a inocência se você é um candidato do passado de misoginia.
2: Isso. Então, a importância da gente estar tá fazendo as correções, né? Corrigindo
3: É, sim.
2: publicamente, comentando. Eu acho que isso é muito importante, informando, né? Que tipo de discurso eles têm. E sempre
3: Tem.
2: interrompendo, né? As piadas, e os discursos de ódio, que vai incluindo aí tudo, assédio digital,
3: Então,
2: né?
3: e
2: Deve
3: tem
2: ser.
3: gente que são, e tem candidatos condenados com relação a isso.
2: Isso, é denunciado e condenado. Estão na Polícia
3: Condenado,
2: Federal, viu?
3: e tudo. E estão aí com o nome à disposição na pré-candidatura. Então, é isso. E não adianta dizer, ah, eu não sabia que fulano é assim. Sabe, sim, está lá e todo mundo sabe. Tem como você pesquisar no site da Justiça Eleitoral, em todo canto, em que está processado. Então, não justifica, não justifica.
2: Isso, então nós estamos já encerrando nosso programa, viu, Mara? E no próximo sábado a gente está trazendo aqui a Eugênia Cavalcante, ela já se prontificou para vir ajudar a gente a discutir esse mesmo tema, viu, Mara? De uma forma mais exemplar, colocando exemplo, né, do que acontece. Eu acho que quanto mais a gente aprofundar esse tema, é melhor, né, para a consciência, para formação e para a educação de muita gente, principalmente da juventude, né, que muitos que vão votar pela primeira vez, é necessário ter essa consciência, né? E é esse o papel da rádio comunitária. A rádio comunitária tem esse papel fundamental de estar trazendo esse tipo de debate, esse tipo de informação. Não é fake news que a gente traz, não é coisa que a gente pega aí à toa nas redes sociais, não. São fontes seguras, são falas mesmo que acontece, que a gente precisa expor, a gente precisa colocar para a gente conhecer, para a gente ter noção dessa realidade aí que está muito afligindo as nossas vidas, tá bom? Então, não é isso, Mário? Um abraço aí para você, para todos que estiveram conosco nesse horário de 11 a meio-dia e até o próximo sábado.
3: Até o sábado.
2: Obrigada, Jociel, na mixagem e a todos vocês que estiveram conosco. Fiquem, quem não assistiu o programa, pode ir lá no Facebook e acompanhar durante toda a semana. Um abraço e até lá.

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0: obrigado, gente. Saúde pra vocês.
1: 12 horas e 16 minutos.

0: 12:32.
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